21 horas e 3 minutos aqui, programa Galpão do Dom Juvencio, através da rádio Terra Gaúcha, a voz do Rio Grande, como diz, levando bem longe a música gaúcha do Rio Grande do Sul. Nós tivemos essa bonita interpretação do Walter Moraes, Perfil do Rio Grande, Pedro Padilha, Os da Última Tropa, Ricardo Porto, Meu Sombreiro, e abrindo o bloco, Marcelo Holmes, Praz Gaúchada, participação de Marcelinho Nunes e Leonardo Borges. Aproveitar e mandar um grande saludo ao pessoal que está conosco em Palotina, no Paraná, Pato Branco também, em Sorocaba, em São Paulo, em Rio Grande, em Aracati, no Ceará, Caxias do Sul e Joinville. Um grande abraço, muito obrigado a todos pela audiência de estar na programação da Rádio Terra Gaúcha e por acaso, porventura, na audiência do programa Galpão do Dom Juvencio. Bom, são 21 horas e 4 minutos, nós hoje, no Campeirando a História Gaúcha, no Rio Grande do Sul, nós vamos trazer essa grande figura que se chamou, nascida em Cruz Alta, no dia 8 de maio de 1851, José Gomes Pinheiro Machado, advogado, jornalista, político, revolucionário, considerado o pai da República do Brasil. É a história desse homem, realmente... Como diz quase meu parente, só que eu sou Machado Pinheiro e esse é Pinheiro Machado. Eu inverso. É, mas essa figura é importante da República do Brasil. É, Pinheiro Machado estudou na escola militar, né? E aos 15 anos abandonou o curso para lutar como voluntário na Guerra do Paraguai. Deixou o exército em 1868 e permaneceu durante 6 anos na fazenda de seu pai, no Rio Grande do Sul, para se recuperar do desgaste físico sofrido em batalha. É, após esse período, viajou para São Paulo, onde se formaria em 1878 pela Faculdade de Direito do Largo de São Francisco. Ele, ainda estudante, formou com alguns colegas o Clube Republicano Acadêmico e fundou o jornal A República. Após sua formatura, casou-se ainda em São Paulo, com Benedita Brenzalina da Silva Muniz, e voltou para o Rio Grande do Sul, onde passou a exercer a advocacia na cidade de São Luís das Missões, atual São Luís Gonzaga. Daí fundou o primeiro partido republicano daquela província. Então, quando ele foi para São Luís, o nome de São Luís Gonzaga era São Luís das Missões, atual São Luís Gonzaga. Ardoroso defensor do estabelecimento da República no Brasil, lançou-se a propaganda dos republicanos como Venâncio Aires, Demétrio Ribeiro, Apolinário Porto Alegre, Ramiro Barcelos, Joaquim Francisco de Assis Brasil, Júlio Prestes de Castilho, de quem ficou muito amigo do Júlio Prestes de Castilho. Então, daí, ele realmente fez a sua história, quer dizer, ele fez o seu momento, né, em que, se tornando amigo desse grupo, né, ele já conseguiu ter uma grande parceria. A partir dali, a evolução dele, como conseguiu se enraizar junto a esses já figuras predominantes republicanos, com Venâncio Aires, Demétrio Ribeiro, Apolinário Porto Alegre, Ramiro Barcelos. Então, o Assis Brasil, imagina com quem a turma que ele se juntou. Bom, a partir dali, a partir desse momento, ele começa a sua vida política na história do Brasil, na história republicana do Brasil. A partir desse momento, o Pinheiro Machado, como diz, entrou para a história, sem sombra de dúvida. Bom, depois a gente vai continuar, mas nesse bloco nós temos o momento da música.

Música latino-americana. E hoje a gente está trazendo Miguel Ricardo Escófaro, que nasceu em 1946 e morreu em 2020. Foi um renomado bandoneonista, autor e compositor argentino, figura fundamental do chamamé, gênero musical de correntes, nascido em Bela Vista, integrou conjuntos icônicos como o Quarteto Santa Ana e também fundou o Trio Correntes, e o pai também foi músico, Richard Escófaro. Então esse é o homem que a gente está trazendo nesse momento da música latino-americana, que está trazendo para nós o Pueblo Novo, El Tero e La Picana, com este grande homem da música latino-americana, principalmente argentino, Correntes, correntista, né, e também um grande bandoneonista.

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0: 21 horas e 18 minutos. Realmente, o Ricardo Scofano realmente é um renomado bandoneonista. Realmente, o homem é uma fera no bandoneo. Olha, fazia muito tempo que eu não ouvia um bandoneo tão bem executado. Quer dizer, como diz o pessoal, né? É pra, como diz, que bandoneo. Olha, então por isso que ele realmente é um renomado bandoneonista, autor e compositor argentino. Quer dizer, tem todo esse... O Wilson Mourão lá chegou a bater palma, né? Porque o Wilson também é um homem que também admira muito o bandoneon, como eu cresci, né, ouvindo o bandoneon ali na fronteira. Então, e Dom Pedrito, na minha época, que era guri, piá, né, tinha muito bandoneonista. Eu lembro de uns 4 ou 5 aí, e era comum a gente ouvir o bandoneon. Tinha o seu Mário Morales. O seu Mário Morales era pai do Dodo, um amigo nosso, guri de infância. Então, nos verões, nós ia lá para casa do seu Dodo, que tinha um enorme no pátio, e o seu Dodo Morales pegava aquele bandoneon, tchê, e nós amanhecia ali, ele tocando, tomando uma cervejinha gelada, porque tinha que ser naquela época do calor, naquela época do Pedro fazia aqueles calor de lascar de noite, né, que tu não tinha como dormir. E naquela época, ar-condicionado era manga de colete, tu tinha um ventilador velho daqueles antigos, daqueles que faziam um barulho que não era mole. Mas, eu tenho também uma admiração muito grande pelo bandoneon, porque aprendi, não tocar, mas aprendi a ouvir o bandoneon através dos grandes instrumentistas de bandoneon que tinha lá em Dom Pedrito. E também a influência também ali do Uruguai, da Argentina, ouvindo as rádios castelhanas, como se diz. Mas aí fica o registro, né, desse grande músico, que realmente foi uma surpresa. Quer dizer, foi achado um achado assim no escuro, né, que eu consegui colocar na programação, mas fiquei feliz porque realmente é um senhor bandoneonista. Bom, e nós vamos seguindo, né, tia, nossa história com o Piero Machado. Bom, aí o seguinte, ó, com o advento da República, elegeu-se senador participando a seguir do Congresso Constituinte de 1890 a 1991 na cidade do Rio de Janeiro, com a inclusão da Revolução Federalista aqui no estado do Rio Grande do Sul, em 1893, deixou a sua cadeira no Senado Federal para combater o movimento armado no comando da Divisão Norte, por ele mesmo organizou, né? E aí, né, entrou o Piero Machado no Corpo de Voluntários da Pátria, derrotou os revolucionários, comandados por Gomercindo Saraiva, na Batalha do Passo Fundo, fato que lhe valeu a patente do general e retornou ao Senado, onde permaneceu até a sua morte. Foi também um dos mais hábeis políticos brasileiros, conseguindo impor lá no Senado, onde com sua liderança desempenhou um papel importantíssimo para a consolidação da República. Estendeu o seu grande prestígio na Câmara dos Deputados. Piero Machado atingiu sua máxima influência quando Nilo Peçanha assumiu a presidência após a morte de Afonso Pena. Nessa ocasião, apoiou a candidatura do Marechal Hermes da Fonseca, presidente da República, em oposição a Rui Barbosa, apoiado pelo Estado de São Paulo e Bahia. Entretanto, o resultado das eleições foi de 403.800 votos para Hermes da Fonseca, quanto 222.800 para Rui Barbosa. Na época, o normal era que um candidato de oposição recebesse de 20 a 30 mil votos durante o governo. E Hermes da Fonseca teve papel predominante na política de salvação, né? De movimento e que visava apaziguar a disputa entre os oligarquísticos regionais. Aí ele, como diz, aí ele fez o lado dele, né, importante, o trabalho importante que ele teve no governo do Hermes da Fonseca. Bom, são 21 horas e 22 minutos, nós vamos trazer o nosso Repontes Festivais. E no Repontes Festivais de hoje, nós vamos focar, como tivemos nesse final de semana, a 30ª festival lá de Piero Machado, o 30ª comparsa da Canção Gaúcha, nós vamos trazer o 14º festival. E vamos trazer César Oliveira, Juliano Javoski e Rogério Kindi aqui pela Rádio Terra Gaúcha. Nós estamos chegando no momento dos festivais, nesse Tranquito no Mar, né, tchê? Programa que a Rádio Terra Gaúcha leva para vocês. Aqui são 21 horas e 23 minutos.
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21h35, Rádio Terra Gaúcha, Voz do Rio Grande, e o programa Galpão do Dom Juvenes, que trouxe nesse Repontes Festivais da 14ª Comparsa da Canção de Pinheiro Machado, versos para um esquilador com Rogério Kindit, milonga de Três Fronteiras, Juliano Javoski, coplas de um tosador com César Oliveira. Esse foi o nosso bloco do Repontes Festivais, às 21h35, e para fechar o programa de hoje também, temos que fechar a história do Pinheiro Machado. Fechando o seguinte, os partidos da República Velha eram constituídos em âmbito regional, como o Partido Republicano Paulista, o Partido Republicano Rio Grandense e outros. E Pinheiro Machado, com a sua ampla visão política, adiantou-se no seu tempo a fundar um partido político nacional, o Partido Republicano e Conservador, o PRC. Apoiou e garantiu também a eleição de Venceslau Braz. Esse, porém, ao ser eleito, não teria visão de Pinheiro Machado, cumprindo os compromissos assumidos durante a campanha. Num hábil manobra política oposicionista, Pinheiro Machado fez com que o ex-presidente Hermes da Fonseca fosse eleito senador pelo Rio Grande do Sul. Pinheiro Machado foi apunhalado pelas costas no dia 8 de setembro de 1915, por Francisco Manso Paiva, no Suagão Luau do Hotel dos Estrangeiros, situado na Praça José de Alencar, na cidade do Rio de Janeiro, deixando um grande vazio do cenário político nacional. Com a sua morte, o Partido Republicano e Conservador, do qual era presidente, praticamente desapareceu. Então está aí a história desse grande estadista da política do Brasil. São 21h37, nós vamos para o nosso bloco de encerramento, no bloco que vamos trazer é o bloco instrumental. E no instrumental de hoje estamos trazendo o Alemão da Gaita e o grupo Flor e Paz, com a música O Galponeiro Bugio de

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21h47. Estamos, como disse, finalizando o programa, mas antes nós temos que rodar mais uma música e também eu vou comentar uma contribuição que o Adriano me mandou lá de Rolante. Mas nós tivemos nesse momento instrumental alemão da Gaita e Grupo Floripaz, com o galponeiro, o Bugil do Pelego Preto e o Retovado. Mas eu tenho que atender o Gilmar Duval lá de Camaquã, que ele me pediu o Enio Medeiros com Pedro Pedro Mamede. Mas antes eu quero uma contribuição que ele trouxe quando a gente fez o comentário sobre os balseiros do Rio Uruguai. Ele me mandou aqui pelo WhatsApp dizendo o seguinte, que a letra do Senair Maiká tem uma origem, a história tem uma origem quando ele estava indo para Santa Catarina pela região de Itapiranga. Ele passou o Rio Uruguai de balsa e foi subir do lado de lá. E como havia chovido, ele não conseguiu seguir viagem. E aí ele ficou mesmo, ali mesmo, junto aos balseiros, que ofereceram um pouso para ele, onde ele aprendeu toda a saída do balseiros, que era um homem de coragem que esperava a enchente para acusar o temido salto grande e entregar a madeira na Argentina, foi o que a gente comentou antes, e cruzar pelas correntinas, que diziam que eles tinham uma mulher feiticeira que chamava os homens para ir bailar na região de São Tomé. E como um bom marceneiro, sempre ouvi essa letra falando das madeiras, e um dia fui pesquisar a respeito e encontrei esse vídeo falando do ilustre Senair Maiká. Só que ele, quando me mandou, um nome que eu disse, olha, acho que tem alguma coisa mal. Mas tudo bem, obrigado, Adriano, pela contribuição, acho que é importante isso aí. Mas, para fechar o programa de hoje, nós vamos mandar com o Enio Medeiros, o Pedro Mamede, aqui pela Rádio Terra Gaúcha, para fechar o programa de hoje com chave de ouro.

21h58, nós estamos fechando o programa do Galpão do Dom Juvencio nesta terça-feira. Aproveitar e mandar um grande abraço lá para Santa Vitória do Palmar, lá para Miri, que está na audiência, fazendo um sopão, né? Que tal, que coisa, eita, coisa, né? Mas nós fechamos o bloco com o Enio Medeiros, com o Pedro Mamede, participação do Zé Cláudio Machado, e eu quero desejar a todos um ótima quarta, um ótimo final de terça-feira e um ótimo final de semana. Lembrando que no sábado teremos esse grande show aqui, um grande encontro da música nativa aqui em Santa Cruz do Sul, aqui na praça principal da cidade. Grandes nomes estarão presentes aqui em Santa Cruz do Sul. Mas eu quero deixar um grande abraço a todos, que tenham uma ótima semana. E se Deus quiser, se o patrão lá de cima permitir, e o grande arquiteto universo, nós estaremos de volta aqui na próxima terça-feira com mais um programa Galpão do Dom Juvencio, sendo que amanhã, a partir das 9, estaremos de volta aqui nesse microfone para apresentar o programa Brasil de Bota e Bombate. Fique com Deus, tenha uma ótima noite. Gente, estou indo embora. Tchau, tchau!

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quando o teu sonho se tornar realidade, não te tornes arrogante e indiferente. Nunca esqueças tua terra, tua origem, os teus amigos, tua casa e tua gente. Sejas humilde, sincero e respeitador. 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
1: 10 horas e 31 minutos.
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4: 10 horas e 46 minutos.
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1: 11 horas e 18 minutos.
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3: 11 horas e 47 minutos.
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1: 0 hora e 1 minuto.
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2: 0 hora e 15 minutos.

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1: 0:30.
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1: 0:45.
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1: Uma hora em ponto. 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
1: 1:16.
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1: 1h48.
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1: 2 horas em ponto.
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1: 2:18.
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1: 2:30.
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1: 2:47.
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1: 3:03.
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1: 3 horas e 16 minutos.
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3: 3:30.
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1: 3:47.
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1: 4 horas e 1 minuto.
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1: 4:33.
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2: 4 horas e 46 minutos.

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1: 5:01. 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
1: 5:32.
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1: 5 horas e 48 minutos.
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1: 6:03.
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1: 6:15.
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1: 6:33.
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Em nome do Pai, do Filho e do Espírito Santo, e com licença, patrão celestial, vou chegando despacito, enquanto servo amargo de minhas confidências, porque ao romper da madrugada e o descambar do sol, preciso camperear por outras invernadas e repontar do céu a força e a coragem para o entrevero do dia que passa. Eu bem sei que qualquer guasca bem pilchado, de faca, rebenque e esporas, se não se afirma nos arreios da vida, não se estriba na proteção do céu. Ouve, patrão celeste, a oração que te faço. Ao romper da madrugada e o descambar do sol, tomara que todo mundo seja como irmão. Ajuda-me a perdoar as afrontas e não fazer aos outros o que não quero para mim. Perdoa-me, Senhor, porque rengueando pelas canhadas da fraqueza humana, de quando em vez, quase sem querer, eu me solto porteira fora. Eita, potrilho chucro, renegado e caborteiro, mas eu te garanto, meu Senhor, quero ser bom e direito. Ajuda-me, Virgem Maria, primeira prenda do céu. Socorre-me, São Pedro, capataz da estância gaúcha. Mas para fim de conversa, vou te dizer, meu Deus, mas somente para ti, que tua vontade leve a minha de cabresto para todo sempre, até a querência do céu.

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1: 7:03.
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2: 7 horas e 30 minutos.

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3: 7 horas e 45 minutos.

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1: 8 horas em ponto.
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2: 8 horas e 31 minutos.

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1: 8:45.
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1: 9:01.
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Brasil, Brasil grande do sul, fogão de pátria e de nativismo, junto à pia do batismo da crioula tradição. O ronco do chimarrão na prece tradicional, lembro do tempo imperial, aquele tempo passado, de tanto filho enjeitado do Rio Grande imortal. Hoje tudo se parece àqueles tempos de guerra, sobre o lombo desta terra que a gauchada permanece. Mas hoje a fibra esmaece numa paisagem medonha, dá a impressão que a gente sonha lembrando aqueles andantes, centauros impressionantes que cultivava a vergonha. Ouço rufares de patas no solo da pampa grande, barulho de freios, tinido de esporas, relinchos, gritos de guerra, ordens de avançar a carga, onde a lembrança tropeia, tempo de pátria e peleia, tempo de lutas e clarim. A lança, o pingo, o capim e a gauchada peleando, e a gente fica pensando, por que hoje não é assim? Será que a gente enfraqueceu? A fibra continentina, aquela estirpe brasina em que o mundo se meteu? Será que o Guasca morreu? Por trás de alguma fascina? Será maldição de China, olho grande mal olhado? E eu fico parado, pensando, o Rio Grande é imortal, gaúcho não se termina. Então a brasa estala, e a velha cambona chia, como se a alma da cria, e eu, gastasse a última bala, e o pensamento se cala, nos lampejos dos tições. Já chega de indagações, pois o passado é presente, e há um Rio Grande permanente nos mistérios dos fogões. Não podia ter morrido, não podia ter morrido quem nasceu para ser eterno. O Rio Grande é puro cerno, não pode ser destruído. Maniado pode ter sido, pode ter sido enganado, pode ter sido enfeitiçado por este progresso bruxo, mas duvido que um gaúcho fique para sempre atado. Ah, há de sair do torpor, da falta de competência, a indiada desta querência do pavilhão tricolor, com fé, com fibra e amor, há de voltar ao que era.

0: Muito bom dia, senhoras e senhores. São 9:09 aqui em Santa Cruz do Sul. Temperatura, nesse momento, aqui em Santa Cruz, 9 graus, mas um sol bonito. Ainda nesta manhã de quarta-feira, amanheceu gelada por aí, principalmente fora do Rio Grande do Sul também. Temperaturas baixas lá no Paraná, por exemplo, lá em Toledo. O domingo está me informando que a temperatura em Toledo está em torno de 9 graus e lá no rancho dele, lá no galpão crioulo dele, está 4 graus, né? Então, um grande abraço para a gurizada aí de Toledo, aí que estão curtindo um friozinho daqueles loucos de Bueno. Mas, como eu disse, muito obrigado a todos que já estão ligados, tomando mate, como o caso do domingo, tomando mate lá na beira do fogão campeiro dele, né? Tchê, que coisa séria. E o pessoal que está aproveitando esse tempo, esse sol bonito, fazendo a sua tradicional caminhada, aquela de exercício físico, né? Nesta manhã de quarta-feira, escutando a Rádio Terra Gaúcha através do seu smartphone, seu fone de ouvido. Muito obrigado a todos. E nós vamos até às 12 horas, levando a boa música do Rio Grande, levando as informações do agronegócio do Brasil e do mundo. E você também, que já chegou no seu trabalho, ajeitou seu mate, como nós aqui também no estúdio já estamos de mate pronto, tomando um mate velho daqueles, bem tupetudo. Muito obrigado pela parceria, muito obrigado pela audiência de vocês. E nós vamos às principais manchetes do programa de hoje. Soja continua subindo em Chicago nesta quarta-feira, um novo dia de altas generalizadas para as agrícolas. A União Europeia mantém demais países do Mercosul como exportadora de carne. Protecionismo ou a regra sanitária agro reage à União Europeia. Logo depois que foi assinado esse tratado do Mercosul, a União Europeia veio com essa história aí, mas tudo bem, seja lá o que for. Mercado do trigo em ajuste no sul. Safra maior pode virar jogo do milho, mercado do milho. O mercado da soja, como eu disse, sobe, né, com ajuste nos estoques. Retenção na pecuária, retenção dispara, trava a venda de bezerros na Argentina. Bom, essas são algumas das manchetes que nós vamos comentar no programa de hoje. São 9:12, nós vamos abrir o programa trazendo Silas Franco e Grupo Alma Pampa, Pedro Padilha, Tia Prochega e Sérgio Moura. E nós vamos começar o programa Brasil de Bota e Bombacha nesse tranquito nomás.
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9 horas 32 minutos, aqui Rádio Terra Gaúcha, voz do Rio Grande, e o programa Brasil de Bota e Bombacha, que começou com Sérgio Moura, Geada de Agosto, só que eu já coloquei uma música, não foi a Geada de Agosto, isso foi a Geada de Maio. Se aproxega com Vaneira Bem Baguala, Pedro Padilha, um Vistaz Tetropa, e abrindo bloco Silas Franco e grupo Alma Pampa no Tranco de uma Domingueira. Que coisa séria, um bloco para dar uma ajeitada no frio, na gurizada por aí. Tinha os preços da soja voltaram a subir na Bolsa de Chicago nesta quarta-feira, mantendo o movimento positivo, observando os últimos pregões e reforçando o cenário de firmeza no mercado internacional da soja. Perto das 8h15, horário de Brasília, as cotações subiam entre 2,75 e 5,25 pontos nos principais vencimentos, levando a julho a testar a 12,30 dólares por bushel. Já o agosto tinha 12,24 dólares por bushel e setembro 12,04 dólares por bushel. O mercado continua reverberando os novos números divulgados pelo Departamento de Agricultura dos Estados Unidos, que foram reportados ontem, vieram altistas para a soja. Os estoques mais ajustados e o consumo interno bastante forte dos Estados Unidos deram suporte importante aos futuros do grão e também dos derivados. Óleo e farelo também sobem nesta quarta-feira, porém de forma mais contida. O destaque continua sendo o farelo, produto o qual a demanda é bastante forte no momento no mercado. O mercado, todavia, permanece ainda muito volátil em função das influências fortes da geopolítica e com destaque para a falta de acordo entre o Irã e os Estados Unidos, mas para o complexo soja, principalmente na reunião de Donald Trump e os Sping nos próximos dias. O chefe de Estado se reúne em Pequim nos dias 14 e 15 de maio e no centro de pautas está o comércio e o agronegócio e as expectativas que são que a soja

0: torne uma parte importante dessa conversa. No entanto, a cautela entre essas expectativas e atenção ao apetite chinês pela soja, que continua sendo muito saciado pelo produto brasileiro. Já no Brasil, a valorização em Chicago contribui para melhorar as indicações dos portos e no mercado físico, embora o dólar relativamente estável limite as altas mais intensas. Bom, que bom que a soja está nesse patamar nesta quarta-feira e lá na Bolsa de Chicago. Bom, temos um probleminha, né, que realmente veio afetar a União Europeia. Mantém países do Mercosul como exportadores de carne, mas nesse meio tempo, apesar de ser retirado o Brasil da lista, o país autorizou a exportar carne de blocos da União Europeia. Tiraram o Brasil fora, né? Mas, em todo caso, né, continua ainda. Mas tem, por exemplo, ainda tem o mercado ainda do Uruguai, tem o mercado da Argentina, que continua. Então, os mercados agrícolas iniciaram o dia com atenção voltada para os ajustes das bolsas internacionais de projeções de oferta e demanda e dos efeitos do câmbio sobre a formação dos preços. Segundo a TF Agroeconômica, na abertura dos mercados nesta quarta-feira, 13 de maio, trigo, soja e milho operavam influenciados por fatores climáticos e a demanda externa dos novos dados dos Estados Unidos. Então, essa é a situação no momento, né, do mercado nesse sentido. E, como diz, o impasse continua em relação à carne, porque mas o Brasil tá reagindo conforme a restrição que foi colocada, porque o Itamaraty também o Itamaraty e os Ministérios da Agricultura e Pecuária e Desenvolvimento divulgaram uma nota, né, conjunta no dia de ontem, afirmando que o governo recebeu como surpresa a remoção do Brasil em países autorizados a exportar os produtos de origem animal, incluindo carne bovina e de aves. Então tem esse entrave que agora é um entrave internacional. Agora é o Itamaraty para resolver isso aí. São 9:37, vamos trazer mais um bloco musical, vamos trazer dessa vez Eri Medeiros, Pepeu Gonçalves, Ricardo Oliveira e Quarteto Moldura, aqui na Rádio Terra Gaúcha, programa Brasil de Bota e Bombagem, que continua nesse tranquito, Tomás.
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0: 9h55, aqui Rádio Terra Gaúcha, voz do Rio Grande, de Santa Cruz do Sul para o mundo, né? Levando o que tem de melhor da música nativa, da música gaúcha do Rio Grande do Sul. Tivemos nesse bloco musical Quarteto Moldura com Japecanga, Ricardo Oliveira, Bailezito Galponeiro, Pepeu Gonçalves, Gineteando no Rodeio, Letra e Música de Juliano Bolfi, e abrindo o bloco, participação do grande Zé Cláudio Machado com Enio Medeiros, Pedro Mamado. Pedro Mamede, então tá aí, esse bloco vem ajeitado, que saiu, né? Tinha gurizada, parece que gostou, né? Era um retorno aqui, né? Mas que bom, né? Que a gurizada gostou desse bloco musical aí. Eu quero aproveitar com isso aí, mandar um grande saludo, né? Tipo, o pessoal que tá conosco, já ligado há bom tempo aqui na programação da Rádio Terra Gaúcha. Eu quero mandar um grande parceiro, né, de muitos anos, velho Adão de Guerra, lá da velha São Luís Gonzaga, diz que está um dia bonito, um sol, mas deve estar soprando ventinho ali pelo lado da volta da praça, por ali deve estar um ventinho daqui, se dobrar a esquina ali deve cortar a orelha. Então, um grande abraço para Adão, obrigado pela parceria. O Ramiro aqui em Veracruz também, obrigado. Pedro Muniz aqui em Santa Cruz, um grande abraço. Urbano, que está lá em Dom Pedrito, né, tchê, dando um costado para a mãe velha lá, diz que também frio na fronteira. O Anderson lá em Paracatu, no Paraná, grande abraço, obrigado pela parceria. Prego Machado, esse grande parceiro, o homem do bolicho tradição lá de Toledo, né? Tu encontra tudo que precisa lá nesse armazém, que eu sempre chamo de bolicho, às vezes chamo de armazém, porque o homem velho tem de tudo lá, né? E também o Wellington aqui em Faxinal do Soturno, um grande abraço. O pessoal também que está conosco em Curitiba, do Paraná, o pessoal em Porto Alegre, o pessoal em Medianeira, no Paraná, Maringá, Santa Rosa, também em Farroupilha, em Canoinhas, em Santa Catarina, Velho Adão, na Velha São Luís, Venâncio Aires, em Columbus, nos Estados Unidos, Roque Gonzalez, também Angelina, em Santa Catarina, também um grande abraço para o pessoal de Angelina. Também vamos ver mais aqui quem é que está ligadito conosco aqui, né, na audiência da programação. O pessoal IP em São Paulo, em Triunfo aqui também no Rio Grande do Sul, pessoal de Montenegro, muito obrigado pela parceria de vocês, muito obrigado pela audiência, pela Rádio Terra Gaúcha, e obrigado por estarem na escuta, como se diz antigamente, né, aqui no programa Brasil de Bota e Bombate, dizendo que em relação ao arroz, a baixa liquidez persiste no mercado do arroz em casca aqui no Rio Grande do Sul. Apesar de ligeiro aumento da oferta, impulsionado tanto pela necessidade de capitalização da parte dos produtores, quanto pelo avanço da colheita da safra 25-26, a comercialização continua limitada. De acordo com os pesquisadores, a forte retração das exportações brasileiras em abril e a demanda enfraquecida do arroz beneficiado no mercado interno mantiveram o ambiente pressionado ao longo da cadeia. Segundo dados da Secretaria, os embarques brasileiros do arroz totalizaram 78,79 mil toneladas em abril, o menor volume desde fevereiro de 2020. O resultado representa uma queda de 62,27% frente a março e uma retração de 6,04% em relação ao mesmo período do ano passado. Ainda assim, no acumulado nos quatro primeiros meses de 2026, o volume exportado já supera o total embarcado em todo o primeiro semestre de 2024 e 2025. Em 12 meses, as exportações somam 1,98 milhões de toneladas. Então, essa é a situação do arroz no mercado brasileiro. Como sempre, né? O arroz ultimamente tem andado, como diz, meio capenga, não consegue ter um alinhamento. Isso realmente prejudica em toda a cadeia, né, dos produtores de arroz. Então, realmente, isso realmente traz problemas sérios para os plantadores de arroz, para a agricultura, para os produtores de arroz, que não conseguem terem um retorno financeiro frente ao que realmente se produz e o custo de uma lavoura. Enquanto isso, o algodão segue já em ritmo, mas dentro de um contexto, num ritmo acelerado, os embarques se aproximam do recorde. Mesmo restando praticamente 3 meses para o encerramento do período da exportação do pluma, colhida no ano passado, em 2025, o ritmo acelerado dos embarques brasileiros do algodão segue sustentando o mercado doméstico e aproxima o país do novo recorde histórico de escoamento externo. Ao mesmo tempo, segundo o Centro de Pesquisa, os preços internos continuam avançando, impulsionado pela postura firme de vendedores, pela valorização externa e pela oferta limitada típica do período de entressafra. Em abril, por exemplo, o Brasil exportou 370,4 mil toneladas de algodão, um volume 6,5% superior ao de março de 2026 e expressivo 54,9% acima do registrado em abril do ano passado. Trata-se do maior volume já embarcado para um mês de abril, ficando apenas 18% abaixo do recorde histórico mensal, que foi de 452,5 mil toneladas em dezembro de 2025. De acordo com os pesquisadores, isso representa uma alta surpreendente e também sustentado pelas recentes altas externas, especialmente o referência internacional, a pluma posta no extremo oriente e os contratos negociados, quanto pela baixa disponibilidade dos lotes no mercado stop. Então, como diz, o algodão está de vento em popa, tocando para cima, que isso é bom para o mercado e é bom para a balança comercial. São 10 horas e 1 minuto, nós vamos trazer Projeto Taureando, Gustavo Brodinho e Jairo Lambari Fernandes, Portal Fandangueiro e fechando o bloco, Paulo Dias Garcia, aqui pela Rádio Terra Gaúcha, programa Brasil de Bota e Bombacha, que segue tranquilo, nomás.
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1: 10 horas e 19 minutos, a temperatura deu uma subidita de leve, começou um programa com 8 graus. Nesse momento a temperatura está em 11 graus. Nós tivemos nesse bloco, seu Rio Grandino, tchê, seu Grandino, eu preciso conversar e tomar uns goles de vinho. Que coisa séria, Paulo Dias Garcia, seu Rio Grandino, participação do projeto Taureano, Portal Fandangueiro, simples assim. No Rasta da Gadaria, Gustavo Brodinho e Jairo Lambari Fernandes, que foi lá pro Paracatu, né? Tio Anderson tinha me pedido essa música, então tá aí. Atendemos o nosso parceiro. E o projeto Taureano lidando nesse rincão. Então esse foi o nosso bloco musical das 10 horas e 20 minutos. Quero mandar um grande saludo, um grande parceiro, tá lá na... Trabalhando, tocando, mas sempre ligado na Rádio Terra Gaúcha, Valdemar Ingroff, muito um dos bailarinos de Porto Alegre. O homem velho não perde baile, né? Que tá sempre com a bota velha que chega. Às vezes ele tem que atar a bota na saída para não sair dançando sozinho. Que coisa séria. Grande abraço, grande parceiro de muito tempo aqui da Rádio Terra Gaúcha. Ele que desenvolve um trabalho com seu blog, com seus anúncios dos eventos dos CTGs. Um homem que tem uma grande contribuição para o movimento nacionalista gaúcho. Mas, falando nisso, a colheita do café da safra 26-27 no Brasil avança lentamente nesse começo de maio. Com muitas lavouras ainda apresentando percentual elevado de grãos verdes e com a maturação do desinforme, segundo os pesquisadores, há uma grande expectativa do setor pela entrada dos cafés da nova temporada, vista que as projeções indicam produção volumosa e na safra passada o volume foi limitado, especialmente do arábica. De forma geral, resta pouco do café da safra 25-26 disponível para negociação. De acordo com a mesma pesquisa, o avanço médio da área colhida está entre 3% a 5% do volume total das regiões de maior representatividade, sendo que os agentes relatam lentidão na maturação de grãos em parte das áreas produtoras, o que tem limitado o avanço mais intenso da colheita até o momento. Segundo o Centro de Pesquisas, mesmo com a colheita ainda incipiente, a tendência da safra volumosa no Brasil já se encontra, né? Já vinha pressionando os valores do arábica ao longo de toda a semana passada. A queda, contudo, foi contida pela recente frente fria em regiões produtoras brasileiras, que, contudo, com isso, também retardou, né, o início da própria colheita da época deles, né? Então, assim, houve essa queda contida na recente frente fria, né? Nas principais regiões produtoras do café, e aí com isso traz preocupações quanto à possibilidade de geadas, o que pode limitar a produção. Quer dizer, o café depende muito do clima, né? Então, esses geadãos que têm essas quedas de temperatura realmente traz sérios problemas para os produtores de café, mas tomara que nada disso venha a atrapalhar a produção de café no Brasil, porque o café, sem sombra de dúvida, é um dos mais importantes produtos do agronegócio que conta muito na balança comercial. Então, é importante que isso realmente não a gente não tenha essa passada de com isso também o milho, também a safra do milho também fecha em leves altos em Chicago, e o contrato acima de 2026 está acima de 5 bushel. Então realmente o milho fechou o pregão de ontem, alta na Bolsa de Chicago, reagindo aos números trazidos pelo Departamento de Agricultura dos Estados Unidos em seu boletim mensal de oferta e demanda, reportando, mas também motivado pelo mais de 7% alta do trigo no cobote. As cotações subiram entre 4,25 e também 6,50 pontos em julho, valendo 4,80 dólares de bushel, e o de dezembro com 5 dólares e 200 por bruxo. Quer dizer, realmente o milho está numa posição na Bolsa de Chicago, favorecendo. Então, a Supplit Demand, divulgando ontem, de modo geral, que teve um viés fortemente altista para o trigo, levemente também para a soja e também em neutro para o milho. E trouxe o grupo alguma coisa nesse sentido. No entanto, ele permanece ainda, os ganhos foram limitados, no entanto, pela forte alta dos estoques finais nos Estados Unidos. Da safra 25-26, registraram em torno de 34,5 para 54,41 milhões de toneladas. O número é baixista, pois indica maior estoque de passagem da safra 26-27. Então, o milho, como diz, se encontra num patamar estável, mas mesmo assim em volume favorável na Bolsa de Chicago, que é a reguladora do milho no Brasil.

0: e também no mundo, né? São então agora 10 horas e 25 minutos, nós vamos trazer mais um bloco musical e desta vez está chegando Os Filhos da Tradição com participação de João Luiz Corrêa, o grupo Trinca e Hermano Guedes aqui pela Rádio Terra Gaúcha, programa Brasil de Bota e de Bombacha.
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0: show para... 10 horas e 40 minutos e 39 segundos, aqui a Rádio Terra Gaúcha, nesta quarta-feira, dia 13 de maio de 2026, temperatura de 11 graus aqui em Santa Cruz nesse momento, mas um sol bonito ali fora. E nós tivemos nesse bloco musical, Hermano Guedes com ele, Gualambão, Grupo Trinca, Dom Sete, Nicolas Oliveira, Contrastes e Filhos da Tradição, Tia Proxega para o Rio Grande, participação de João Luiz Correia. Quero mandar um grande saludo ao pessoal de Ijuí, que está na audiência conosco, pessoal de Campo Grande, lá no Mato Grosso do Sul, pessoal em Pelotas, lá na Zona Sul do Rio Grande do Sul, pessoal de Novo Hamburgo também, um grande abraço. Muito obrigado pela parceria de vocês e o pessoal todo aqui de Santa Cruz, que está ligado conosco aqui na audiência da Rádio Terra Gaúcha. Muito obrigado a todos pela parceria e pela audiência na programação da Rádio Terra Gaúcha. E como eu falei no início, o ministro da Agricultura afirma que as exportações brasileiras de proteínas para a Europa não serão interrompidas. Esse é um problema que está tendo, né? Que surgiu essa semana da União Europeia cancelar o Brasil exportação de carne. Durante o 4º Congresso Brasileiro do Milho, promovido para Abramilho, em Brasília, o ministro da Agricultura e Pecuária, André de Paula, afirmou que as exportações brasileiras de proteínas para a União Europeia não serão interrompidas, apesar da retirada do país da lista dos países autorizados a exportar produtos de origem animal destinado ao consumo humano para o bloco europeu. Temos convicção de que as exportações de proteína para o mercado europeu não serão interrompidas. Exportamos carnes para a Europa ontem, estamos exportando hoje e vamos seguir exportando, destacou o ministro. Colocação muito positiva dele nesse sentido. A liderança ressaltou ainda que as proteínas brasileiras chegam a mais de 170 mercados diferentes há 40 anos que entram na Europa, sempre com qualidade, sistemas sólidos e robustos de defesa agropecuária. Apesar de se dizer surpreso com essa notícia que foi divulgada no dia de ontem, o ministro também, ele diz também que esse foi um acordo, né? Ele se diz surpreso, mas diz que as tratativas para resolver essa questão já estão em andamento tanto aqui no Brasil quanto na União Europeia. Hoje pela manhã, o embaixador do Brasil na União Europeia também se reuniu com autoridades sanitárias europeias para discutir essa questão. E isso aí é importante, porque... E com isso ficaram acordados alguns pontos para mantermos as reuniões e garantir que o Brasil, dos âmbitos governamental e privado, irá tomar todas as medidas que o setor precisar para se adequar a essa exigência, afirma o secretário. O vice-presidente Geraldo Alckmin também comentou o assunto, destacando o acordo Mercosul-União Europeia recém-assinado. Após anos de negociação, o acordo finalmente foi assinado e está em vigor. Isso reforça a nossa parceria com o Bloco Europeu e tendo a certeza de que essa é uma questão a ser resolvida. Então, está aí. Agora é uma questão política entre Brasil, o Mercosul e também a União Europeia. Bom, isso são questões que a gente fica fora do nosso alcance. São 10 horas e 44 minutos, nós vamos a mais um bloco musical. E dessa vez vamos trazer Eduardo Garrão, Flávio Hansen, Gurizada Medonha e grupo Tchê Rio Grande, aqui pela Rádio Terra Gaúcha, programa Brasil, de Bota e de Bombacha.
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1: 11 horas 38 minutos, aqui Rádio Terra Gaúcha, a voz do Rio Grande, e o programa Brasil de Bota e Bombacha, que rodou Vaneirão de Ouro e Marcelo Dutia com O Mundo Entre as Orelhas, Nilton Ferreira de guitarra e botoneira, grupo musical Cordiona, Riscando o Lombo a Mangás, Ângelo Franco e Jorge Freitas no Estreito do Corredor, e abrindo o bloco, grupo Santo Chão, Sem Fronteiras. Bom, vamos ver o que aconteceu ao longo do tempo, nesse dia 13 de maio de 2026. Em 1909, com a vinda da família real portuguesa para o Brasil, é fundada a divisão militar da Guarda Real da Polícia Processadora da Polícia Militar do Estado do Rio de Janeiro. Em 1930, o Equador lança a sua independência. Em 1846, começa a guerra entre os Estados Unidos e o México. Em 1888, sanção da Lei Áurea, abolindo oficialmente a escravidão no Brasil. Em 1917, três crianças declaram ter visto uma aparição de Virgem Maria sobre uma azinheira na Cova da Íria, perto de Fátima, em Portugal. Em 1926, inaugurada a Ponte Hercílio Luz, na cidade de Florianópolis, Santa Catarina. Em 1958, durante a visita a Caracas, na Venezuela, o carro do vice-presidente norte-americano Richard Nixon é atacado por manifestantes anti-Estados Unidos. Vamos ver também, seguindo adiante, o que temos. Depois, 1967, entra no ar em São Paulo, TV Bandeirantes. 1981, o Papa João Paulo II sofre um atentado na Praça de São Pedro, no Vaticano. 1982, João Paulo II visita pela primeira vez o Santuário de Nossa Senhora de Fátima. 2005, massacre de Andijaban, em Amsterdã, no Uzbequistão, tropas do governo disparam contra a multidão de manifestantes, depois de uma prisão de menos de 187 pessoas que foram mortas, de acordo com estimativas oficiais. É também, 2012, a autoridade do México descobre uma rodovia 49 corpos desmembrados. 2014, explosão de uma mina de carvão subterrânea na Turquia mata 301 trabalhadores. 2017, o Papa Francisco viaja a Portugal para celebrar o 100º aniversário

0: Aniversário da aparição de Fátima no santuário da cidade de Fátima. Então, esses foram os assuntos importantes que a gente encontrou para a data do dia 12 de maio de 2026. Bom, para fechar o programa de hoje, são 11 horas e 40 minutos, nós vamos trazer os serranos e também os nativos para fechar o programa de hoje com chave de ouro. E a gente volta daqui a pouquinho, Tomás.
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11h54, aqui Rádio Terra Gaúcha, Voz do Rio Grande, e o programa Brasil de Bate é Bobagem, que está chegando ao seu final. A gente fechou o programa com os serranos, com a estampa do Rio Grande, Ginetia no Tiabamê, e com os nativos Popurri Nativo. Eu quero agradecer a todos que estiveram conosco nesta manhã de quarta-feira. Muito obrigado a todos, tenham uma ótima quarta-feira, também tenham um ótimo final de semana. Chegando o friozito, me parece que alguns pingos d'água também por aí, então...

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1: 12 horas e 2 minutos.
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1: 12 horas e 18 minutos.
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1: 12 horas e 32 minutos.

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2: 12 horas e 45 minutos.
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3: Uma hora em ponto. 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
2: 1:31.
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1: 2:01.
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1: 2:18.
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2: 2 horas e 30 minutos.

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2: 2 horas e 46 minutos.

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1: 3 horas e 4 minutos.
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1: 3:31.
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1: 3:48.
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3: E agora eu convido então o presidente da 32ª Barranca, companheiro do Mota, para fazer a entrega da melhor letra e o primeiro lugar, que é da mesma composição. Florencio Guerra, Mauro Ferreira, Luiz Carlos Borges, ao palco.
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Então eu tenho absoluta certeza que ao sairmos todos daqui, os 250 barranqueiros, nós vamos sair daqui com a nossa bateria recarregada. Nós, no lugar onde formos viver, onde formos trabalhar, nós vamos ser mais pessoas, ser mais humanos, mais sensíveis, não somente do ponto de vista artístico, mas também do ponto de vista humanístico.

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1: 4:32.
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1: 4:49.
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1: 5:03.
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2: 5 horas e 17 minutos.

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1: 5 horas e 33 minutos.
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4: 5 horas e 46 minutos.
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Em nome do Pai, do Filho e do Espírito Santo, e com licença, patrão celestial, vou chegando despacito, enquanto servo amargo de minhas confidências, porque ao romper da madrugada e o descambar do sol, preciso camperear por outras invernadas e repontar do céu a força e a coragem para o entrevero do dia que passa. Eu bem sei que qualquer guasca bem pilchado, de faca, rebenque e esporas, se não se afirma nos arreios da vida, não se estriba na proteção do céu. Ouve, patrão celeste, a oração que te faço. Ao romper da madrugada e o descambar do sol, tomara que todo mundo seja como irmão. Ajuda-me a perdoar as afrontas e não fazer aos outros o que não quero para mim. Perdoa-me, Senhor, porque rengueando pelas canhadas da fraqueza humana, de quando em vez, quase sem querer, eu me solto porteira fora. Eita, potrilho chucro, renegado e caborteiro, mas eu te garanto, meu Senhor, quero ser bom e direito. Ajuda-me, Virgem Maria, primeira prenda do céu. Socorre-me, São Pedro, capataz da estância gaúcha. Mas para fim de conversa, vou te dizer, meu Deus, mas somente para ti, que tua vontade leve a minha de cabresto para todo sempre, até a querência do céu.

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1: 6:18.
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1: 6:31.
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1: 6:49.
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1: 7:02.
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1: 7:31.
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1: 7:48.
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1: 8 horas e 33 minutos.
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